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0: pra cantar com a gente, Paulinho Gil do Satuá.
1: É, maninho Antunes. De novo? Rasgada, de novo?
0: Que é isso?
2: Acho que agora saiu umas coisas boas.
3: Não dá pra ver as notas? Tá pegando errado.

0: meus queridos Jorge e Matheus.
1: Meus queridos Guilherme e Santiago.

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0: Fortaleza. Muito obrigado, galera.
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0: demais.
1: Tá todo mundo torcendo pra gente voltar.
0: Todo mundo, até eles, os Alcoólicos Anônimos.
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0: Anderson, faz barulho aí!
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0: 2:37.
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0: Obrigado, meu velho.
1: Obrigado, meu mano.
0: Ô, oh, rapaz.
2: Uma salva de palmas pro Luan Santana aí, galera! Que energia é essa?

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1: Riacho! Não sei pra que tem telefone se não atende. Vida de mulher é isso aqui mesmo. É isso aqui, ó. 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Eu devia deixar passar fome pra aprender a atender celular. Isso aqui, né?

Bom dia meus amigos, bom dia você de Boniterno, bom dia você da região toda que tá ligado na Rádio Amizade 107.3, a mais ouvida, sintonizado e ouvindo o programa Assim Canta Boniterno, nessa manhã de domingo, 11 de outubro de 2026. Hoje o programa tem a responsabilidade da dupla Os Irmãos Monteiro, aqui estamos para levar até sua casa, até você, a nossa música, a nossa mensagem, o nosso carinho, o nosso respeito e o desejo de um bom dia para você. Depois de ouvir a música aí, Meu Destino, letra e música da dupla Os Irmãos Monteiro, vamos agora

programa Cidando Mundo Interno. Hoje, domingaço aí, 11 de outubro, e amanhã, pra mudar o assunto aí, é feriado, né? É segunda-feira, 12 daí, é feriado nacional, né? É dia da padroeira do Brasil, dia 12 de outubro, né? Esse programa tem o apoio cultural da Secretaria da Educação e Cultura e o Poder Público de Muliterno. Nosso contato é 999049681 ou 999583589. Dia 10 de outubro, que foi ontem, estivemos trabalhando no Bar do Pedro, da comunidade São Luís Caseiro. Show de bola, né, Pedrão? Aquele abraço a vocês aí pelo carinho, obrigado pelo carinho, pela recepção de sempre, né? E trabalhando direitinho, atendendo os clientes, atendendo os amigos, as pessoas que lá estiveram. Nosso agradecimento muito especial ao Pedrão aí e a dona Orilene aí, que trabalharam sem medir esforço para que esse evento viesse a acontecer da melhor forma possível. Dia 21 de novembro estaremos animando o jantar dançante na comunidade São Pedro e Ibiraiaras. Cardápio, pernil de porco recheado com saladas, pão e as coisas lá que você já sabe, né? Que faz parte do jantar, né? A animação ficará por conta então dos irmãos Monteiro. Até lá, nosso abraço e obrigado pela oportunidade. Dia 12 de dezembro estaremos trabalhando em Muliterno, fazendo os trabalhos de sonorização da formatura do PEB. É a formatura da nossa grande menina aí, a Gabi e seus coleguinhas, né? Que estão por lá, vamos nos encontrar, fazer a festa. Vamos ver mais música, que é de música que o povo gosta. Vestido.

programa Ficando no Interno, nesta manhã de domingo, 11 de outubro de 2026. Nosso agradecimento especial ao pessoal que vieram na nossa festa dia 27 de setembro, né? Aqui na comunidade de São Miguel, casa cheia, coisa especial, né? Tudo parece que trabalhou dentro da normalidade, com algumas falhas, alguns problemas, é normal, né? Isso acontece em cima dos erros, das falhas, que você vai corrigindo e vai aperfeiçoando a coisa para que fique cada vez melhor, né? Para cada vez melhor ficar, para você vir nas festas, no nosso local aí. Vamos se ajustando e vamos fazendo a coisa dar certo. Aquele abraço, obrigado pela companhia de cada um de vocês que veio lá e comprou a ficha lá no dia da festa. Estava lá peleando lá, né? Que maravilha. E hoje tem festa na comunidade Anjo da Guarda aqui de Davi, né? Davi de Canabarro, logo mais, eu acho que eu vou chegar por lá, né? Participar desse evento maravilhoso que acontece. Pela primeira vez que vou lá, né? Os Trevisan e que os nossos amigos que disseram, um dia me encontrei com um deles e me cobrou, mas nunca te vi lá nas nossas festas, mas eu vou. Dessa vez acho que vai dar certo. Pode ir preparando aquela gela lá no gelo, bem caprichada lá que vamos ter que tomar, tá bom, meus amigos? Da Trevisan aí e todo o pessoal da comunidade Anjos da Guarda, aquele abraço, obrigado pela companhia. E à tarde tem festeria que não lembro agora de momento a banda que vai estar, mas tem uma banda lá bombando embaixo daqueles pinheiral lá, né? Eita, vai ser aquele arrastapé gostoso. Você é convidado a participar desse grande evento. E você do Buriterno que está afim de fazer uma academia, procure a Academia Mais Vida Pro na Avenida Santos Monta, no centrão do Buriterno aí. Fala lá com o Cassiano, com o Luiz, já faz, marca teu horário e começa a praticar academia, né? E também você pode procurar o pessoal da Academia Viva Fit. É, academia localizada no etéreo do Salão Comunitário de Muniterno. Falar com os proprietários Igor ou a Chica, que já está resolvido o problema. Vamos com mais uma música dessa vez.

nós em Muliterno. Aquele abraço ao povão de Muliterno que estão ligados na amizade, tomando chimarrão, né? É costumeiro e ouvindo o programa 50 Muliterno. Nosso abraço, nosso muito obrigado pelo carinho de cada um de vocês. Não esquecendo então que 21 de novembro estaremos trabalhando na comunidade São Pedro e Ibirés, animando o jantar dançante, tendo como principal cardápio pernil de porco recheado. Você não pode perder, não pode ficar de fora, que é louco de bom, né? Daí tem o pernil de porco e coisas mais, e saladas diversas aí. E a animação ficará por conta nossa aí, os irmãos Monteiro. Dia 12 de dezembro, trabalho de solenização da formatura do pré em Muliterno. Vamos registrar aqui o aniversário de um primo nosso aí, do último dia 7, esse dia do aniversário, nosso primo Vladimir Silva de Lima. Ele é que reside na linha dos Ferreiras, agora já não é mais lá na cidade, né? Desejamos a eles felicidade, saúde e muito sucesso em todos os seus dias. Ele nos visitou dias atrás aí, estivemos tomando o chimarrão aí, né? E um bicheroto del vino, né, Ladi? Ficou do tamanho que nós queríamos, né? Eita coisa boa! Também um bom dia para o seu Valdir Laureano dos Santos e sua esposa, a dona Gessi aí, que pertence à nossa comunidade São Miguel Muliterno. Estão ligados na amizade, sempre ouvindo o programa Se Canta Muliterno. Vamos com mais uma música dessa vez, Meu Paraíso.

É, vai capinar um lote, né? Mas tá difícil capinar um lote com esse tempo de muita chuva, né? Daí não funga direito. Só serve pra catar minhoca pra ir pescar, né? Mas ultimamente tem que tirar os peixes d'água que estão meio molhados demais, né? Tá muita chuva. Mas vai fazer o que nesses tempos, né? Deixa que chova, o tempo já não casou pra não ser mandado, né? Então é assim que funciona o ditado e é realmente, é por aí o caminho, né? Bom dia para o nosso senhor Victor de Oliveira de Moliterno, tá ligado na amizade aí, tomando chimarrão e ouvindo o programa Se Canta Moliterno, hoje em especial os irmãos Monteiro. Também para o meu amigo Ivanir Pires e família, que tá ligado na amizade aí. Sua irmã Sebastiana e seu esposo Balim. Eita, Balim, velho, como é que tá? Embalado no mais. E seus filhos aí, que eles que residem, então, a Sebastiana e o Balim e seus filhos lá na Água Azul, Moliterno. Mas não é bem azul, ultimamente tá meio abarrenta, né? Tá meio abarrenta com toda essa chuvarada aí. Não tem muito o que nós fazer, né? Mas vamos peleando, vamos dizendo então que dia 21 de novembro estaremos na cidade de São Pedro, Moliterno, 12 de dezembro, São Pedro e Virayaras. E dia 12 de dezembro trabalhamos então na nossa cidade em Moliterno com a formatura do pré e cositas mais que a gente tem, que é bem particular e a gente nem fala por aqui, né? Temos que respeitar o pedido de cada uma pessoa que nos contrata, que nos pede que a gente faça dessa forma, tá bom? Mas nós estamos à disposição e para quem quiser chamar nós aí, pode ligar aí pelo 999049681 ou 999583589. Aquele bom dia especial para o pessoal aqui de Vanille, né? Que estão ligados na amizade e ouvindo nosso programa Assim Canta Moliterno. Muito obrigado pelo carinho de cada um de vocês. A música de agora,

são 7 horas e mais um pouco, né? 7 e mais um pouco, vamos dando sequência em nosso programa. Assim canta o Unitero, mandar um abraço para todo o pessoal da comunidade Cristo Rei, que vai ter festa também, Cristo Rei Caseiros, dia 1º de novembro, né? É isso aí, nós na noite de 31 de outubro, isso aí, fechou. Temos jantar da lasanha na nossa cidade também, no Salão Paroquial, animação dos manuais também, no domingo estão lá em Cristo Rei Caseiros. É isso aí, não podemos se afrouxar, né? 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Quero mandar um bom dia, um abraço especial para um grande amigo motoqueiro de qualidade que mora lá em Novo Hamburgo, o senhor Davi José da Silva. Está lá na trincheira, como ele diz, que a casa dele chama de trincheira. Está lá rinconado nesse recanto lá, mas ligado na 107 via internet, ouvindo os irmãos Monteiro. Obrigado, meu amigo, velho. Seguido ele vem me visitar lá de Novo Hamburgo, pega uma motoca e vem rachando a canhada, vem parar aqui em casa, né? Que coisa boa. Obrigado aí pelo carinho do nosso amigo aí, Davi José da Silva. Quero também mandar um bom dia aqui, um abração pro grande amigo meu, violeiro por demais, e seu Norino Vassoler. Como é que tá, seu Norino? Tudo certo aí? Eu sempre fico ligado e eu gosto de ouvir aqueles ponteados da viola aí, show de bola. Aquele abraço ao senhor e a toda a sua família. Também um bom dia pro nosso amigo aí, o motorista de Boliterno aí, da educação, o Ad Divide, e no nome do Ad, a todos os motoristas da nossa cidade, pessoal aí da educação, pessoal das obras, pessoal da saúde, pessoal de todas as secretarias aí, sinto-se abraçado e obrigado pela companhia de cada um de vocês e pelo trabalho que vem desempenhando em nosso município. Vamos com mais uma música, dessa vez, Assino com X.

Estamos seguindo o nosso programa Assim Canta Mundo Interno, nessa manhã de domingo, 11 de outubro de 2026. É, esse também tá indo pro final, né? É, tempo não parou nenhuma vez, né? Nenhuma vez não parou também. Se parar, temos lascado, né? Não podemos deixar que pare. É, nosso contato aí, o 999049681 ou 999583589. É, não esquecendo que hoje tem festa então na comunidade aqui, Anjo da Guarda, Davi de Canabarro. Logo mais vamos estar chegando por aí, né? Fazer parte desse grande evento que acontece nesse dia 11 de outubro na comunidade Anjo da Guarda. Que maravilha, né? 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Ou também tem a outra academia, Viva Fit, aí no térreo do salão comunitário. Também tem as meninas, como eu sempre falo, as mulheres aí que tem o esquema de pilates, físio em casa aí, faz massagem, todo mundo trabalhando. Por isso que eu sempre digo, tem espaço para todos, não é o que vai fazer você ganhar teu espaço, é teu trabalho, né? A tua qualidade, tua educação, teu respeito pelas pessoas, o teu carinho, isso que faz acontecer, né? Vamos mandar um bom dia para o pessoal da comunidade Pessegueiro Lagoa Vermelha, em especial o senhor Adelar Minusso e sua esposa Ivânia Gnash Minusso. Também aos nossos amigos lá do pessoal do Tupinambá, da Fátima lá, que estão ligados na amizade, ouvindo o nosso programa Assim Canta Mundo Interno. Obrigado pela companhia de vocês aí. É, tá difícil, o pessoal lá planta muita soja, né? É, mas tá, o tempo não deixa ninguém plantar, né? Tá, tava falando o senhor Adelar lá que tá difícil de plantar soja, né? Nem começaram, na verdade, mas daqui a um dia tem que plantar, né? E daí o tempo tá meio complicado. Mas vai indo devagar, vamos se ajeitando, né? As coisas vão indo pro lugar e vai tudo dar certo. Não podemos se afrouxar. Nosso bom dia para o pessoal do bairro Santo Isidoro, em Viraiara, em especial o Carlinho das Frutas. Carlinhos Dias, né? Como é que tá, meu amigo, velho? Tudo certo aí? Vendendo muita fruta? É, tem que trabalhar, né? Não tem outra maneira a não ser trabalhar, pegar o carrão aí ou o caminhão e se mandar, né? Aquele abraço ao pessoal do bairro Santo Isidoro, em especial então o Carlinho das Frutas. Vamos com mais uma música, dessa vez a música de banda aí, Quero Te Encontrar.

Vamos seguindo o nosso programa Se Canta Moliterno, nessa manhã de domingo, 11 de outubro de 2026. 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Nosso contato é 999-04-9681 ou 999-58-3589. Não esquecendo, 21 de novembro estaremos então trabalhando na comunidade de São Pedro e Ibireás, animando o jantar dançante. O principal cardápio é pernil de corpo recheado com saladas diversas aí, e a animação ficará por conta de nós, os irmãos Monteiro, que estaremos lá fazendo a festa com esse povão bacana. Era pra gente ter ido lá ainda em mês de abril, mas por motivo de força maior foi prorrogado para mais para frente, e agora o pessoal nos procurou e a gente vai lá fazer a festa, tá bom? Muito obrigado pela oportunidade de nos dão, e o pessoal da cidade de São Pedro e Ibiraiaras. Dia 12 de dezembro trabalhamos então com a atualização da formatura do pré-B em Moliterno. Vamos que vamos com mais uma música dessa vez, a gaita do falecido Tchê.

Tudo sequência do nosso programa, assim canta Mulher Interno, você que está vindo de fazer o emagrecimento, diz ó, fora da caneta aquela, né? 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Nosso abraço ao povão de Mulher Interno. Um alô especial aí pro nosso amigo Adelar Bife e sua família, ele que na última quinta-feira, dia 8, esteve de aniversário, né, senhor Adelar? Completando mais um ano de vida, ou seja, colhendo mais uma abóbora, né? Eita, e isso é importante, nós tá aí. Não importa quantas abroba nós colhemos, o importante é nós tá aí, né? Não podemos se afrouxar de jeito nenhum. E é não dada carroça com as abóboras, vamos pro lugar, então vamos andando, né? Não podemos deixar paradas as coisas, né? Nossos contatos é 999049681 ou então pro 999583589. Vamos com mais uma música de banda gostosa, hein? Deusa Nua.

Vamos seguindo com o nosso programa 50 do Inferno, que já vai se encaminhando para o final, né? É, temos aí a última música do nosso programa do dia de hoje, 11 de outubro. Voltaremos lá, os irmãos Monteiro, dia 25. Então, 25 voltaremos aí com o programa 50 do Inferno. Domingo que vem é outro elenco aí que fica responsável pela apresentação do programa Assim Canta Muliterno. A música de agora, então, para você que tá ligado na amizade da Na Finaleira, mete cerveja do povo, vai ser, vai acontecer isso aí hoje lá na comunidade Anjo da Guarda, aqui em Davi, na festança que acontece hoje. Mete cerveja no povo.

0: bacana. Com essa música chegamos ao final de mais um programa Assim Canta Moliterno. Voltaremos, como eu falei antes, dia 25, mas domingo que vem tem mais Assim Canta Moliterno. Fique com Deus, um abraço, se Deus permitir. Voltaremos então o dia 25. Valeu, tchau, tchau.
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3: Aos ouvintes da Amizade, aceitem nosso abraço, nosso carinho, nosso bom dia. Estamos começando mais um programa de Gaita e Viola, aqui nas ondas da Amizade 107.3. Nesse dia 11 de outubro de 2026. E vamos começar o programa de hoje. Vanderlei Gonçalves com a música Baile da Cerveja.

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2: Vamos que vamos com o programa de Gaita e Viola aqui nas ondas da amizade. E tá chegando o Manquinho, o Lunelli, o Nego e o Avelino com a música Lembrança do Passado.

E temos um recadinho aqui no programa da Gaita e Viola. A turma do mate, as amigas Genilda, Margarida, Edith e Helena homenageia Jandira Navroski, que será de aniversário dia 14, quarta-feira que vem. Desejo a ela os parabéns, muitos anos de vida, muita felicidade e muita saúde. Tudo de bom. Que essa data se repita por muitas e muitas vezes. Receba também as homenagens aqui do programa de Gaita e Viola. Vai todo o programa de hoje. Já que amanhã, dia 12, dia de Nossa Senhora Aparecida, momento de fé e oração, a nossa padroeira do Brasil. E vamos fazer a música Nossa Senhora Aparecida.

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4: Vamos que vamos com o programa de Gaita e Viola aqui na sua Rádio Amizade 107.3. E vamos mandando um abraço para todos os nossos patrocinadores, eles que seguram o nosso programa de pé. E tá chegando Volmir de Oliveira e Avelino Botuzini com a música Seresteiro da Lua.

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3: Seguindo com o programa de Gaita e Viola aqui na sua Rádio Amizade, e temos mais um recadinho. Vamos oferecer o programa de hoje pro Diego e pro Douglas Andrita, que estão de aniversário quinta-feira, dia 15. E também para Lisandra Silvestre, dia 16, sexta-feira. Vai todo o programa de hoje, e os nossos parabéns. Tudo de bom e muita saúde. E tá chegando do Acir Sagin com as mocinhas da cidade.

E temos mais um recadinho aqui no programa de Gaita e Viola. Vamos oferecer para o João Carlos Petrikowski, que teve de aniversário dia 10, ontem. E para o Marcos Pedroso, que está de aniversário hoje, dia 11. Vai todo o programa de hoje. E também para o Valdecir Fernandes, dia 13, terça-feira que vem. Receba nossos parabéns, muita felicidade e muitos anos de vida aos aniversariantes. E tá chegando Joel Foiata e a Laís com a música Vou pra Santa Catarina.

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4: Seguindo com o programa da Gaita e Viola, e temos mais um recadinho, bastante recado hoje no programa da Gaita e Viola, aí para Nossa Senhora do Rosário, aí para Filomena Gregoreschi e para o Renato Sobiezac, que estão de aniversário dia 14, quarta-feira. Vai o nosso parabéns, muita felicidade e muitos anos de vida. Que essa data se repita por muitas e muitas vezes. Eles que são grandes ouvintes do nosso programa. E está chegando José Arocheschi e o Nego com o baile animado.

E temos mais um recadinho aqui no programa de Gaita e Viola. Vamos ver isso aí para Santo Antônio do Quaraim. Aí pro Hermes da Lupe, para sua esposa Fátima e para seus filhos, parentes e amigos, vai todo o programa de hoje. O Hermes, grandes ouvintes do nosso programa, e também para o Márcio e para o Severino, vai todo o programa de hoje. E vamos atender o pedido do Hermes, vamos fazer a música Ela na Piscina.

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2: Vamos que vamos com o programa de Gaita e Viola. E vamos mandar mais um abraço para os nossos aniversariantes. Jean Carlos Petrecos, dia 10. Marcos Pedroso, dia 11. Valdecir Fernandes de Oliveira, dia 13. Jandira Navros, dia 14. Filomena Gregoreschi, dia 14. Renato Sobiazac, dia 14. Elisandra Silvestre, dia 16. E Diego e Douglas Andretta, dia 15. Vai, um abraço e os nossos parabéns e tudo de bom. E tá chegando Valdecir Fernandes e o José. E eu vou ajudar também com a música Parabéns, Parabéns.

É isso aí, chegamos ao final de mais um programa de hoje, domingo que vem às 8 horas, se Deus quiser, estaremos de volta. Uma boa semana, muita saúde, bom trabalho e até lá. E fique com a música do Domingos, Estou com o Meu Conselho e até domingo que vem.

intenções da missa do dia de hoje. Em ação de graça por todos os jovens, pelo sétimo dia de falecimento de Terezinha Tibola e Iria Bregalda Perusso, sepultada em Siríaco. Primeiro ano de falecimento de Valdir Volmiller. Décimo mês de Deneri Balsanello. 18º ano de Arduino Lazzarotto. 4º mês de João Ribeiro de Lima. 23º ano de Antônia Ribeiro Godinho. 10º mês de Deneri Balsanello. 9º ano de Amabile Bregalda. Falecidos: Neiva Volmiller Basti, Pedro João Prigol e Bernardete Prigol, Ledovino Ribeiro Bortolin, João Batistello de Oliveira, Ari Bettinelli, Carmen Rampon, Maria Girelli Pelissaro, Antônio José Piroli, Miraciva Soler Vidi, Mauro Zauza, Carmelindo e Gema Tibola, Antônio José Piroli, Pedro Miguel Marchetti, Maria Terezinha de Lima Campos, Ronaldo Batistello Zoletti, Enedina Dallagnol Alves, Inês Seben Cantão, Arlindo Deão, Angeline Deão, Vera Lúcia Deão, Orestes Aneto Gatto, Getúlio Tibola, Pedro Desorze e Ângela Toqueto Desorze, Vitor Desorze, Tiago Desorze Vieira, Lucas Desorze Trindade, Carmen Rampon, Arthur Rampon, Carolina Giacomelli Barilli, José Fiori Mariosa, Olinda Perissaro Brolo e Laurindo Brolo, Maria Terezinha de Lima Campos, Darcy de Colle, Italvino Paulo Bresolin, Carmen D'Agostini Sensi, Ademir Spiller Antunes, Orides Carlos Volmiller, Matheus Colombelli, Restieri Maurício Didó e Maria Bernardi Didó, Tranquilo Della Corte e Maria Vancini Della Corte, Geni Della Corte, Silvino Sensi e Libera Della Corte Sensi, Pedro Ferri e Pierina Della Corte Ferri, Gema e Elésio Finato, Zulide Matiolo Ferraz, Aldecir Ferraz, Elide Di Domenico Sequin, Terezinha Bortolin Fornari, Darcísio Segalin, Ernestide Alves, Joaquim Edalni Comparin, Geni Buffon Salvalágio, Antônio Seganfredo, Ilida Maria Borrin, Tiago Vieira Desorze, Ivanete Visioli, Jerônimo e Ema Campanharo, Gessi Campanharo, Orvalino e Hortência Gonçalves, Elza de Fátima Campanharo, Dirceu Ossani, Horaci Campanharo, Volney Volmiller, Francisco Caetano da Rocha, Gemir Darros, Armelindo Vancini e Gema Vassoler Vancini, Arduino Lazzarotto, Teresa Stocco Lazzarotto, Pedro e Pierina Ferri, Berto e Gema Orsani, Fábio Canci, Daniela Canci, Barnabé da Luz e Florentina Lemos da Luz, Claudete de Fátima da Luz, Ernesto Raimundo Poçan, Guerino Vassoler e Angelina Spinello Vassoler, Miraciva Soler, Leonel José de Sete, Emílio Ribeiro, Valdir Ribeiro, Clementino Brescancin, Vitor Bonamigo e Margarida Zanon Bonamigo, Augusto Bonamigo e Paulina Bonamigo, Ângelo Zanão e Tereza Zanão, Antônio Alves de Moraes e Daluz Alves de Moraes, Maraline Alves de Moraes, Antônio Ribeiro de Freitas, Júlia Freitas, Argentino Munhão, Aurélio Matiello e Amália Guissoni Matiello, Carmen Colela Matiello, Nilton Domingos Alza, Maria dos Santos Oliveira e Arlindo Oliveira dos Santos, Claudenir Oliveira dos Santos,

0: Carlos Bedin, Enalce Maria Sequim Bedin, Alziro Brunheira Stirmer, Terezinha Ione Rissato, Leonel José de Sete, Antônio da Silva, Patrick William Castanheira, Luiz Iraci de Sete. Falecido das famílias Bife, D'Agostini, Rissão e Di Domenico, falecidos da família de Jerônimo Campanharo, falecidos da família de José Campanharo, Antunes de Lima, falecidos da família de Aurélio Macello e Amália Guissoni Macello, e em honra a Santa Bárbara, a Nossa Senhora Aparecida, por graças por todas as crianças, a Nossa Senhora da Santa Cruz, a Santa Doroteia, a São Peregrino, ao Espírito Santo de Nossa Senhora, ao Divino Espírito Santo e Divino Pai Eterno, por graças alcançadas, a Nossa Senhora Aparecida, a Nossa Senhora Consoladora, a São Francisco de Assis, a Nossa Senhora Aparecida, a Nossa Senhora da Saúde, pedindo saúde, a Santa Bárbara, a Nossa Senhora Aparecida, pela saúde do Arthur, a Nossa Senhora Aparecida, pela memória do Monsenhor João Bevenhu, pela memória do Monsenhor João Bevenhu, pela saúde e paz das famílias do bairro Santo Ângelo, que recebem a visita da capelinha de Nossa Senhora do Caravaggio, pela saúde e paz das famílias que recebem a visita da capelinha de Nossa Senhora Consoladora, pelas almas mais abandonadas e ao Monsenhor João Bevenhu.
1: O nosso cordial bom dia a todos presentes na Igreja Matriz Sagrada Família e aos que nos acompanham pela Rádio Amizade. Irmãos, hoje a Igreja celebra o 28º domingo do tempo comum. E com fé e alegria, iniciamos nossa Santa Missa recebendo a procissão de entrada com a cruz processional, as crianças trazendo a imagem de nossa querida mãe, Nossa Senhora Aparecida, padroeira de nossa pátria, os proclamadores da palavra, os ministros da Eucaristia, o Padre Luiz, cantando o nosso canto de entrada, Senhora Aparecida. Música.

0: também, e sempre todos que rezam com a gente em comunhão através da Rádio Amizade, acolhemos as intenções de todos. E também nós queremos lembrar, né, e nos colocar também em comunhão com a Romaria Arquidiocesana, a Romaria que acontece no Santuário de Nossa Senhora Aparecida em Passo Fundo, né? Nesse momento está acontecendo a procissão que sai da catedral. Todos os anos, em torno de 100 mil romeiros se reúnem nesse espaço sagrado, devotos de Nossa Senhora, para rezar essa devoção, essa proteção. Então nós daqui da nossa paróquia queremos comungar, queremos entrar em comunhão também com essa grande festa, com essa grande Romaria no dia de hoje. Convido a iniciarmos a nossa missa em nome do Pai, do Filho e do Espírito Santo. Amém. A graça de nosso Senhor Jesus Cristo, amor do Pai, a comunhão do Espírito Santo estejam convosco.
1: Bendito seja Deus que nos reuniu no amor de Cristo.
2: Irmãos e irmãs, Deus quer salvar a todos e deseja reunir o seu povo para a ceia da vida eterna. Para participar da ceia, é preciso, porém, estar preparados. O banquete narrado no Evangelho é figura do céu, onde o Senhor eliminará para sempre a morte e enxugará as lágrimas dos que sofrem. O apóstolo Paulo nos anima com palavras de fé e confiança. Tudo posso naquele que me fortalece.
0: Irmãos e irmãs, reconheçamos os nossos pecados para celebrarmos dignamente os santos mistérios. Senhor, que viestes não para condenar, mas para perdoar, tende piedade de nós.
3: Senhor, tende piedade de nós.
0: Cristo, que vos alegrais pelo pecador arrependido, tende piedade de nós.
3: Cristo, tende piedade de nós.
0: Senhor, que muito perdoais a quem muito ama, tende piedade de nós.
3: Senhor, tende piedade de nós.
0: Deus Pai Todo-Poderoso, tenha compaixão de nós, perdoe os nossos pecados e nos conduza à vida eterna.
2: Amém. Glorifiquemos a Deus Pai, Filho e Espírito Santo com o canto número 174.

Bom dia. Bem-vindos, bem-vindas à nossa Igreja Matriz Sagrada Família para a missa desse domingo, dia do Senhor. Saudamos

0: Oremos. Nós vos pedimos, Senhor, que vossa graça nos preceda e acompanhe e nos torne atentos para perseverar na prática do bem. Por nosso Senhor Jesus Cristo, vosso Filho, que é Deus, convosco vive e reina na unidade do Espírito Santo por todos os séculos dos séculos. Amém.
1: Leitura do livro do profeta Isaías. O Senhor dos Exércitos dará neste monte para todos os povos um banquete de ricas iguarias, regado com vinho puro, servido de pratos deliciosos e dos mais finos vinhos. Ele removerá neste monte a ponta da cadeia que ligava todos os povos, a teia em que tinha envolvido todas as nações. O Senhor Deus eliminará para sempre a morte e enxugará as lágrimas de todas as faces e acabará com a desonra do seu povo em toda a terra. O Senhor disse: naquele dia se dirá: este é o nosso Deus, esperamos nele, até que nos salvou. Este é o Senhor, nele temos confiado. Vamos alegrar-nos e exultar por nos ter salvo. Então a mão do Senhor repousará sobre este monte. Palavra do Senhor.

0: O Senhor é o meu pastor que me conduz, não me falta coisa alguma. Pelos prados e campinas verdejantes, Ele me leva a descansar. Para as águas repousantes me encaminha e restaura as minhas forças.
1: A casa do Senhor habitarei eternamente.
0: Ele me guia no caminho mais seguro, pela honra do seu nome. Mesmo que eu passe pelo vale tenebroso, nenhum mal eu temerei. Estais comigo com o bastão e com o cajado, eles me dão a segurança.
1: A casa do Senhor habitarei eternamente.
0: Preparais à minha frente uma mesa bem à vista do inimigo, e com óleo vos ungis minha cabeça, e meu cálice transborda.

0: e tudo bem onde seguir-me por toda a minha vida. Na casa do Senhor habitarei pelos tempos infinitos.
1: Da carta de São Paulo aos Filipenses. Irmãos, sei viver na miséria e sei viver na abundância. Eu aprendi o segredo de viver em toda e qualquer situação, estando farto ou passando fome, tendo de sobra ou sofrendo necessidade. Tudo posso naquele que me dá força. No entanto, fizestes bem em compartilhar as minhas dificuldades. O meu Deus proverá esplendidamente com sua riqueza a todas as vossas necessidades, em Cristo Jesus. Ao nosso Deus e Pai, a glória pelos séculos dos séculos. Amém. Palavra do Senhor.

que o Pai, do Senhor Jesus Cristo, nos dê do saber o Espírito. Conheçamos assim a esperança a qual nos chamou como herança.

0: O Senhor esteja convosco. Proclamação do Evangelho de Jesus Cristo segundo Mateus. Naquele tempo, Jesus voltou a falar em parábolas aos sumos sacerdotes e aos anciãos do povo, dizendo: o reino dos céus é como a história do rei que preparou a festa de casamento do seu filho e mandou os seus empregados para chamar os convidados para a festa, mas estes não quiseram ir. O rei mandou outros empregados, dizendo: dizei aos convidados, já preparei o banquete. Os bois e os animais cevados já foram abatidos e tudo está pronto. Vinde para a festa. Mas os convidados não deram a menor atenção. Um foi para o seu campo, outro para os seus negócios. Outros agarraram os empregados, bateram neles e os mataram. O rei ficou indignado e mandou suas tropas para matar aqueles assassinos e incendiar a cidade deles. Em seguida, o rei disse aos seus empregados: a festa de casamento está pronta, mas os convidados não foram dignos dela. Portanto, ide às encruzilhadas dos caminhos, convidai para a festa todos os que encontrardes. Então os empregados saíram pelos caminhos e reuniram todos os que encontraram, maus e bons, e a sala da festa ficou cheia de convidados. Quando o rei entrou para ver os convidados, observou aí um homem que não estava usando o traje de festa e perguntou-lhes: amigo, como entrastes aqui sem o traje de festa? Mas o homem nada respondeu. Então o rei disse aos que serviam: amarai os pés e as mãos desse homem e jogai-o fora na escuridão. Aí haverá choro e ranger de dentes, porque muitos são chamados e poucos são escolhidos. Palavra da salvação.
1: Glória a vós, Senhor.
0: Podemos sentar um instante. Renova minha saudação a todos que estão participando, que vieram para a igreja aqui da Sagrada Família, Igreja Sagrada Família, matriz, né, da nossa paróquia, nesse domingo, nesse dia do Senhor, né? A gente sempre diz que o domingo é o dia do Senhor, é o dia da gente parar um pouquinho, é o dia da gente se colocar diante do Senhor, agradecer a semana, a vida, as bênçãos que a gente recebeu, tentar rezar um pouquinho a expectativa da próxima semana, com todas as possibilidades boas, às vezes ruins, não tão boas, né? Então rezamos a nossa vida, a vida de quem também reza com a gente através da Rádio Amizade. Queremos acolher as intenções de todas as famílias, todas as pessoas que estão em comunhão com a gente, não só da nossa paróquia, mas das paróquias vizinhas, dos municípios vizinhos que sempre acompanham a missa. Nesse dia, nesse final de semana, é o final de semana dedicado a Nossa Senhora Aparecida, né? Então está acontecendo no santuário a grande romaria da nossa diocese, né? A grande romaria em honra a Nossa Senhora Aparecida. Muita gente mesmo participa desse momento. Nós queremos fazer comunhão a partir da nossa paróquia também, então rezando a proteção da Mãe Aparecida. Lembrando as intenções que a gente colocou nesse dia, né? De modo especial ao sétimo dia da Dona Terezinha Tibola e também a Dona Íria Bregalda Peruso, né, sepultada em Sirico, que os familiares, amigos lembram na intenção de sétimo dia. Então rezamos a ressurreição, a certeza da vida eterna da Terezinha e da Íria, que partiram há pouco de junto da família, de junto das nossas comunidades. E nessas duas intenções lembramos então de tantos outros familiares nossos. Nós todos temos alguém da nossa casa, da nossa vizinhança, da nossa família, né, que partiu de junto da gente. Então lembrar, colocar numa intenção, rezar, convidar a comunidade para rezar, é de uma certa forma assim manter a memória viva em nossa comunidade, em nossa família, de quem ajudou a construir a nossa vida, a nossa história. Então as intenções todas que a gente tem. E de modo especial, uma grande intenção que a gente tem nesse final de semana, nesse dia 12 de modo particular, né? É rezar a vida das nossas crianças. Então nós queremos colocar como intenção nesse dia, diante de Nossa Senhora Aparecida, a vida dos nossos catequizandos, né? De todas as crianças que estão na catequese, mas de um modo geral, lembrar todas as crianças, lembrar o que Jesus pede para os discípulos: cuidem desses pequeninos, né? Se alguém não cuidar bem desses pequeninos, Jesus diz, é melhor amarrar uma pedra de moinho no pescoço e lançar ao fundo do mar, né? Então chama atenção para duas realidades: cuidar dos pequeninos e também ter espírito de criança, não espírito de infantilidade, né? Mas espírito de criança significa pureza. Por mais que os pequenos sejam às vezes arteiros, né? Mas o espírito da pureza da criança. Então Jesus chama atenção para a gente cuidar e ter esse espírito de criança. Então rezamos por todas as crianças das nossas comunidades, das nossas famílias, né? Pedindo bênção, proteção, saúde diante da Mãe Aparecida. E também nessa semana a gente reza pelos professores, né? Temos o dia do professor, então queremos lembrar todas as pessoas que trabalham de forma direta ou indireta na educação das crianças, né? Os professores da escola, nossos catequistas, né? Que trabalham nessa questão da educação da fé, enfim, as mães que são educadoras, as pessoas que são educadoras, né? Então rezar a missão do professor, da professora, e principalmente as realidades adversas que muitas vezes desanimam muitos professores, né, a exercer a sua missão. Então que o Cristo crucificado, né, ele que teve tanta coragem diante das cruzes que ele enfrentou, abençoe também nossos professores para que sigam apesar das contrariedades. Afinal, a vida dos homens, das crianças, ela é bem maior do que quem às vezes atrapalha esse processo. Então rezamos por nossos professores. E esse mês a liturgia também ela enfatiza um pouquinho a realização da nossa missão. E os dois finais de semana que nós rezamos, domingo passado falava dos frutos, né? Da vinha, a vinha do Senhor, né? Que esperava frutos doces, bons, uvas maduras, doces, e a vinha produziu frutos podres, azedos, que não serviram para nada. Isso Jesus está contando essa parábola para falar da comunidade. Deus esperava frutos bons, doces, maravilhosos, e a comunidade produziu frutos podres, azedos, que não serviram. A relação que Jesus faz é com a comunidade daquele tempo e faz com a nossa também nesse tempo. Nesse final de semana, então, faz referência a ser parte do banquete de Deus, né? Diz aqui que o Senhor preparou um grande banquete, esperava os convidados, né? Que né, seriam os participantes dessa festa, mas esses não acharam digna a festa da sua presença, né? Não quiseram ser parte, não quiseram participar, tinham outros compromissos, tinham outras coisas para fazer, um foi para o campo, outro foi resolver os seus negócios. Aí o dono da festa se zangou e mandou os exércitos destruir aquelas pessoas e convidou outras assim de forma aleatória, e essas fizeram parte. E dentro desse grupo que participou, diz assim que tinha alguém que não estava com a roupa de festa, né? Não estava preparado para a festa, e esse foi jogado para fora na escuridão, né? Diz ali, haverá choro e ranger de dentes, né? Porque muitos são chamados, mas os escolhidos são poucos. Então, Jesus contou um pouco essa parábola para dizer assim que de repente tem muita gente que se diz é de Deus, que se diz de Jesus, que ama Jesus, que faz tudo o que Jesus pede, mas só na conversa, né? Só nas mensagens de Face ou de Zap, né? Quando precisa participar da festa, quando precisa se envolver com a festa, quando precisa ser parte da festa do Senhor, essas pessoas não se acham assim, ou acham que a festa não é digna delas, né? Não participam, não se envolvem, tem outras coisas mais importantes e assim por diante, mas rezam e falam de Jesus. Então, para dizer assim, que de repente nós também, em nossos tempos, nós podemos falar muito de Jesus, mas podemos também ficar fora se a gente não tiver a roupa de festa. O que que significa a roupa de festa aqui? Não é a bombacha, não é o vestido, não é a calça, não é a camisa, né? Ele está falando da vestimenta do coração. Ele está falando do coração preparado, do coração pronto para essa festa. Se a gente não tiver o nosso coração pronto, recheado com as obras que nos identificam com Jesus, nos identificam com nosso Deus, nós também estaremos fora dessa festa, seremos jogados para fora dessa festa, né? Então a gente reza nesse final de semana o testemunho de alguém que entendeu isso, né? Nossa Senhora acolheu esse ensinamento, Maria acolheu esse ensinamento. Eu sempre fico pensando quanto tempo ela precisou para entender, para compreender, para discernir esse ensinamento que Deus estava passando para ela, esse convite que Deus estava fazendo para ela. Depois do discernimento, ela se coloca diante de Deus, né? Eis aqui a tua serva, né? Faça de mim a tua serva, a tua missionária, né? A tua discípula. E aí ela se levanta e se coloca nesse caminho. E aí o texto que a gente reza amanhã na missa de Nossa Senhora Aparecida, aí fala das bodas de Caná, das bodas de casamento, quando a comunidade tem uma dificuldade lá na festa, né? Maria diz para eles: escutem a Jesus, escutem o que ele disser, façam o que disser. Então Maria fez bem a sua missão, realizou a sua missão em obras, em atitudes, em postura, como missionária, como discípula do reino, e ela também convidou a comunidade, ou direcionou a comunidade para Jesus. Olhem para Jesus, façam o que Jesus está pedindo. Então ela pede no seu testemunho, na sua bênção, ela pede isso para nós hoje também. Olhem para Jesus, façam o que Jesus está pedindo. Não fiquem só falando de Jesus, né? Dizendo que Jesus é o protetor, que é isso, que é aquilo, mas façam o que ele está pedindo, o que ele pediu. Então a gente sempre diz que, como pessoas que fazem isso, pessoas que seguem esses ensinamentos, nós nos reunimos nesse espaço sagrado diante do altar e temos autoridade. Pelas nossas obras, temos assim, somos dignos, né? Pelas nossas obras, somos dignos de nos aproximar de Jesus, de comungar com ele. Então, que ele fortaleça, nos dê a força que a gente precisa para continuar sendo parte da sua missão. Professemos nossa fé rezando: creio
2: Jesus Cristo, seu único Filho, nosso Senhor, que foi concebido pelo poder do Espírito Santo, nasceu da Virgem Maria, padeceu os pons Pilatos, foi crucificado, morto e sepultado, desceu mansão dos mortos, ressuscitou o terceiro dia, subiu aos céus, está sentado à direita de Deus Pai Todo-Poderoso, donde há de vir julgar os vivos e os mortos. Creio no Espírito Santo, na Santa Igreja Católica, na comunhão dos santos, na remissão dos pecados, na ressurreição da carne, na vida eterna. Amém.
0: Irmãos e irmãs, alegres pela esperança na vida eterna, elevemos os nossos pedidos ao Senhor, rezando: acolhei, Senhor, nossa oração. pela nossa Arquidiocese de Passo Fundo, que está realizando a sua Romaria Arquidiocesana, para que seja sinal e testemunha da esperança cristã em nossa sociedade, rezemos.
3: Acolhei, Senhor, nossa oração.
0: Pelos professores e todos os que atuam na educação das novas gerações, para que sejam recompensados pelo seu zelo e dedicação, rezemos.
3: Acolhei, Senhor, nossa oração.
0: Pelas crianças e jovens, para que recebam dos adultos incentivo, segurança e exemplo para suas vidas, rezemos.
3: Acolhei, Senhor, nossa oração.
0: Pelos dizimistas da nossa comunidade, para que a experiência da partilha lhes traga frutos de alegria e paz, rezemos.
3: Acolhei, Senhor, nossa oração.
4: Acolhei, ó Deus bendito, as preces do vosso povo, que confia em vossas promessas e espera o que lhes prometeis. Por Cristo nosso Senhor.
5: Amém. Que o Senhor aceite o nosso coração e nos transforme nesta celebração. Acompanhemos a preparação dos dons com o canto de ofertório número 272.

0: Orai, irmãos e irmãs, para que esta nossa oferta, ela seja aceita por Deus Pai Todo-Poderoso.
1: Merecemos, Senhor, por tuas mãos esse sacrifício, para a glória do seu nome, para o nosso bem e de toda a Santa Igreja.
0: Acolhei, Senhor, as preces dos fiéis com a oblação do sacrifício, para que possamos, por este serviço da nossa piedosa devoção, alcançar a glória dos céus, por Cristo nosso Senhor.
1: Amém.
0: O Senhor esteja convosco.
1: Ele está no meio de nós.
0: Corações ao alto.
1: O nosso coração está em Deus.
0: Demos graças ao Senhor que é nosso Deus.
1: É nosso dever e nossa salvação.
0: Na verdade é digno e justo, é nosso dever e salvação dar-vos graças sempre em todo lugar, Pai Santo, Senhor do céu e da terra, por Cristo Senhor nosso. De fato, pelo vosso verbo, criastes o universo e tudo governais com equidade. Vós nos destes vosso Filho feito carne como mediador. Ele nos dirigiu a vossa palavra e nos chamou a seguir os seus passos. Ele é o caminho que nos conduz até vós, a verdade que nos liberta, a vida que nos enche de alegria. Por vosso Filho reunis em uma só família os homens e as mulheres, criados para a glória do vosso nome, redimidos pelo sangue de sua cruz e marcados com o selo do vosso Espírito. Por isso, agora e sempre, unidos a todos os anjos, proclamamos a vossa glória, cantando a uma só voz.

0: Na verdade, vós sois santo e digno de louvor a Deus, que amais os seres humanos e sempre os acompanhais no caminho da vida. Na verdade, bendito vosso Filho, presente no meio de nós, quando nos reunimos por seu amor. Como outrora os discípulos de Maús, ele nos revela as Escrituras e parte o pão para nós.
1: Bendito vosso Filho, presente entre nós.
0: Por isso, nós os suplicamos, Pai de bondade, enviai o vosso Espírito Santo para que santifique esses dons do pão e do vinho e se torne para nós o corpo e sangue de nosso Senhor Jesus Cristo.
1: Enviai o vosso Espírito Santo.
0: Na véspera de sua paixão, na noite da última ceia, Jesus tomou o pão, pronunciou a bênção de ação de graças, partiu o pão e o deu a seus discípulos, dizendo: tomai todos e comei, isto é meu corpo que será entregue por vós. Do mesmo modo, no fim da ceia, ele tomou cálice em suas mãos, deu-vos graças novamente e o entregou a seus discípulos, dizendo: tomai todos e bebei. Este é o cálice do meu sangue, o sangue da nova e eterna aliança, será derramado por vós e por todos para a remissão dos pecados. Fazei isto em memória de mim. Eis aqui o mistério da nossa fé.
1: Anunciamos, Senhor, a vossa morte e proclamamos a vossa ressurreição. Vinde, Senhor Jesus.
0: Celebrando, pois, a Pai Santo, o memorial da Páscoa de Cristo, vosso Filho, nosso Salvador, anunciamos a obra do vosso amor. Pela paixão e morte de cruz, vós o fizestes entrar na glória da ressurreição e o colocastes à vossa direita. Enquanto esperamos sua vinda gloriosa, nós vos oferecemos o pão da vida e o cálice da bênção.
1: Aceitai, ó Senhor, a nossa oferta.
0: Olhai com bondade a oferta da vossa igreja, nela vos apresentamos o sacrifício pascal de Cristo que vos foi entregue. Concedei que pela força do Espírito do vosso amor, sejamos contados agora e por toda a eternidade entre os membros do vosso Filho, cujo corpo e sangue comungamos.
1: O Espírito nos une num só corpo.
0: Pela participação nesse mistério, Pai Todo-Poderoso, vivificai-nos no Espírito, tornai-nos semelhantes à imagem do vosso Filho e confirmai-nos no vínculo da comunhão com nosso Papa Leão, nosso Bispo Rodolfo, os bispos, todos os bispos, os presbíteros, os diáconos e todo o vosso povo.
1: Confirmai na unidade a vossa igreja.
0: Fazei que todos os fiéis da igreja, discernindo os sinais dos tempos à luz da fé, empenhem-se coerentemente no serviço do Evangelho. Tornai-nos atentos às necessidades de todas as pessoas, para que, participando de suas dores e angústias, de suas alegrias e esperanças, fielmente lhes anunciamos a salvação e com eles sigamos no caminho do vosso reino.
1: Ajudai-nos a criar um mundo novo.
0: Lembrai-vos dos nossos irmãos e irmãs, de modo especial da dona Teresinha, da dona Íria, pelas quais nós estamos rezando na intenção de sétimo dia. Elas que adormeceram na paz de Cristo. Todos os nossos falecidos, nossos familiares, cuja fé só vós conhecestes, acolhei-os na luz de vossa face e na ressurreição concedei-lhes a plenitude da vida.
1: Concedei-lhes, ó Senhor, a luz eterna.
0: Concedei também a nós, no fim da nossa peregrinação terrestre, chegarmos todos à morada eterna, onde viveremos para sempre convosco, com a bem-aventurada Virgem Maria, Mãe de Deus, os apóstolos, mártires, nossa Mãe Aparecida, lembrada nesse final de semana, todos os santos, com eles vos louvaremos e glorificaremos, por Jesus Cristo, vosso Filho. Por Cristo, com Cristo e em Cristo. A vós, Deus Pai Todo-Poderoso, na unidade do Espírito Santo, toda honra e toda glória, por todos os séculos dos séculos. Amém. Pai nosso, Venha a nós o vosso reino, seja feita a vossa vontade, assim na terra como no céu. O pão nosso de cada dia nos dai hoje, perdoai as nossas ofensas, assim como nós perdoamos a quem nos tem ofendido, e não nos deixeis cair em tentação, mas livrai-nos do mal. Livrai-nos de todos os males, ó Pai, dai-nos hoje a vossa paz. Ajudados pela vossa misericórdia, sejamos sempre livres do pecado, protegidos de todos os perigos, enquanto aguardamos a feliz esperança e a vinda de nosso Salvador Jesus Cristo.
1: Vosso é o reino, o poder e a glória para sempre.
0: Senhor Jesus Cristo, dissestes aos vossos apóstolos: eu vos deixo a paz, eu vos dou a minha paz. Não olhei os nossos pecados, mas a fé que anima a vossa igreja. Dai-lhes segundo o vosso desejo a paz e a unidade. Vós que sois Deus, com o Pai e o Espírito Santo. A paz do Senhor esteja sempre convosco.
1: O amor de Cristo nos uniu.
0: Cordeiro de Deus,
1: tirais o pecado do mundo, tende piedade de nós. Cordeiro de Deus, tirais o pecado do mundo, tende piedade de nós. Cordeiro de Deus, tirais o pecado do mundo, dai-nos a paz.
0: Felizes nós todos, devotos de Nossa Senhora Aparecida, missionários de Jesus na nossa família, no nosso trabalho, na nossa comunidade, reunidos aqui nesta manhã, nesse dia do Senhor, para comungar com os irmãos, para comungar com Jesus. Ele é o Cordeiro de Deus, aquele que tira o pecado do mundo. Senhor, eu não sou digno de que entreis minha morada, mas dizei uma palavra e
2: aproximemo-nos do altar do Senhor com um coração puro, agradecido e reconciliado. Acompanhemos a procissão com o nosso canto número 437.

0: Nós vamos encerrando então a missa aqui da nossa Igreja Matriz nesse domingo, dia do Senhor. Nossa prece, nossa devoção à Mãe Aparecida. Depois lá no finalzinho lá da igreja, lá naquele cepo que tem lá, tem um panfletinho que foi preparado pelo santuário com uma oração à Nossa Senhora Aparecida para alcançar uma graça. Então a gente pode levar, quiser incluir nas nossas orações, bem bonita a oração que está aqui. Agora a gente vai encerrar a missa aqui da Igreja Matriz e depois então nós temos a missa e a festa na comunidade do Anjo da Guarda, a festa do padroeiro. Na quarta-feira, dia 14, às 19h30, missa na Gruta. Quinta-feira, dia 15, às 14h30, missa na comunidade do Passo da Raiz. 19h30, aqui na igreja, nós vamos ter um encontro sobre as diretrizes da igreja. Então, convidamos a todas as lideranças, comunidades, quem quiser conhecer um pouquinho as diretrizes, né, que são, assim, sugestões que vão orientar um pouquinho a caminhada da Igreja do Brasil e também a Igreja da nossa Arquidiocese. Então, quinta-feira, às 19h30, aqui na igreja. Sexta-feira, às 18h30, missa na Matriz. 19h30, missa na Comunidade Santa Lúcia. Sábado, a gente tem uma celebração de bodas. Domingo, dia 18, a missa na Matriz. E 10h30, missa e festa na comunidade Nossa Senhora de Fátima. Então convidamos a todos, quem puder prestigiar o Anjo da Guarda hoje, domingo que vem, então todos convidados para participar da missa lá da comunidade Nossa Senhora de Fátima. Então eu vou rezar a bênção final da missa de hoje, agradecendo a presença de todos. Depois eu peço que a comunidade permaneça uns minutinhos só, que as lideranças, enfim, as catequistas prepararam uma pequena homenagem em nome da comunidade, uma pequena homenagem para as crianças. Eu rezo a bênção e depois eu sigo para não atrasar a missa lá no Anjo da Guarda, e aí a comunidade faz essa pequena homenagem. Então convido a todos para permanecer para acompanhar essa homenagem às crianças. Oremos. Deus Todo-Poderoso, nós vos pedimos humildemente, assim como nos alimentais com o sacramento do corpo e sangue de Cristo, fazei-nos participar da natureza divina. Por Cristo nosso Senhor.
1: Amém.
0: O Senhor esteja convosco.
1: Ele está no meio de nós.
0: A bênção do Deus Todo-Poderoso, a proteção da Mãe Aparecida, desse permaneça sobre todos, em nome do Pai, do Filho, do Espírito Santo.
1: Amém. Amém.
0: Podemos sentar, então, aguardar uns minutinhos. Bom domingo, uma boa semana. Permaneçamos todos na paz do Senhor.
2: Graças a Deus. Então, agora nós convidamos que todas as crianças venham aqui na frente, as que são da catequese e as que não são da...
3: Cultive sempre essa amizade.

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1: Buenas, buenas, meus amigos, 10 horas pontualmente, estamos chegando para te fazer companhia em mais um Origens do Pampa, aqui na minha, na tua, na nossa, ZYD 689, 107.3 Amizade FM. Manhãzita de domingo, 11 de outubro de 2026. Já de mate cevado, para formarmos a grande roda virtual do mate nesta manhã. De tempo encoberto aqui em Davi Canabarro e em toda a região. E assim deve permanecer por esta semana. Vamos à previsão da Clima Tempo. Hoje tem 4 milímetros de chuva, a previsão que a Clima Tempo está nos apresentando. Temperatura entre 15 e 18 graus. Amanhã, segunda-feira, teremos precipitação de 21 milímetros. Temperatura entre 15 e 19 graus. Já na terça-feira também segue chovendo, 26 milímetros. Temperatura entre 17 e 22 graus. Já na quarta e na quinta, sem previsão de chuva, temperatura entre 17 e 23 graus. Na sexta-feira, volta a garoar, previsão de 7 milímetros, temperatura variando entre 14 e 21 graus. No sábado, mais 7 milímetros de chuva, com a temperatura entre 10 e 17 graus. Já no início da outra semana, baixa um pouco mais a temperatura, mínima de 5 graus na segunda-feira, dia 19. A nossa primavera aí que segue deste jeito, temperaturas baixas, amenas. E assim nós vamos tocando o Rio Grande por diante nesta abertura de Origens do Pampa, quando são 10 horas mais 2 minutos, claro, agradecendo o aval publicitário de nossos apoiadores, a GV Veículos, a 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

E o primeiro turno da eleição 2026 transcorreu no último domingo, dia 4 de outubro, e estamos a 2 semanas do segundo turno destas eleições. É o Brasil tomando o seu rumo aí, ou permanecendo, ou tomando novos rumos, né? Veremos daqui a 2 semanas, mas também precisamos refletir um pouco sobre o que a gente está vivendo. Total inversão de valores. Quando a gente tem que falar sobre o óbvio, é sinal que alguma coisa está errada.

nossa humanidade tenha melhores rumos a partir de agora, tá bem? Vamos com fé, como sempre devemos ter, em novos dias e dias melhores. É o que nos move, a esperança de dias melhores sempre. E nós vamos abrindo Origens do Pampa deste 11 de outubro, trazendo os mateadores. Aliás, os ingressos já estão na praça aí, meus amigos. 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Então, você não vai perder, é claro. Mal chegaram os ingressos e tá saindo mais que pastel em cancha de carreira, meus amigos. 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Então vamos trazendo aí os mateadores para você sentir como é que vai ser o fandango.

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0: Este é um verdadeiro clássico da música gaúcha. Última lembrança do imortal Luiz Menezes, na voz inconfundível do Joca Martins. A valsa que você acabou de ouvir aqui no Origens do Pampa. Última lembrança. Música linda, uma barbaridade. 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

10h21, seguindo com Origens do Pampa, deste 11 de outubro, neste momento aqui em Davi Canabarro, temperatura na marca dos 16 graus. E assim vamos em frente, trazendo a solicitação dos nossos ouvintes através do WhatsApp 549-8435-2490. Um abraço, amigo Edir Spiller, sempre ligadito com o Rádio Cravado no 107.3, hoje homenageando os filhos que estão espalhados aí pelo Rio Grande, não é mesmo, Edir? Vamos em Passo Fundo. Nosso amigo Juliano, grande Juliano Spiller, também a Pamela e a Clarisa. Grande abraço a essa turma buena aí, não é mesmo, Edir? Grande abraço para você também. Cantando Minha Palmeira, Osvaldir e Carlos Magrão. Também vamos trazendo música para os amigos que estão lá em São Sebastião e Ibiraiaras, família Lorini. Que alegria ter a companhia de vocês nesta manhãzita de domingo, hein, seu Egídio? Na capela de São Sebastião e Ibiraiaras, Egídio Lorini, oferecendo para a filha Paula. Claro, toda a família aí ligadita com a gente, preparando aquele churrasco caprichado, churrasco velho domingueiro. E aí nós vamos mandando um abraço a todos que estão por aí na nossa companhia. Quem tá com a gente também é o nosso amigo Ari Vicente, ali em São Domingos do Sul. Que coisa buena, hein? Nosso atleta Ari. Que beleza, ontem estivemos lá pelo Taquari. Taquari já pertence a Passo Fundo, mas é bem pertinho de Marau, jogando com o Master lá do Taquari. Aliás, nosso abraço aos amigos que estão por lá também e acompanham o nosso programa. Grandes amigos fizemos aí no Taquari. Antônio, Dona Elisa, os pais do parceiraço Josué Longo, ex-prefeito de Marau, hoje secretário municipal de Passo Fundo. A gente tem um carinho muito especial. Não é mesmo, Mari? Ontem, empate em 2x2 fora de casa, baita resultado. Depois de levar 2x0 no primeiro tempo, fomos buscar o empate. Que reação, hein? Os avanços. Abraço a todos os amigos do Master, aqui de Davi Canabarro. Os Fagundes na sequência, viu, Ari? Origens, esta música linda também, que enaltece o cancioneiro gaúcho. Na primeira, Osvaldir e Carlos Magrão, cantando Minha Palmeira. Grande abraço, bom dia.

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10:33, vamos em frente com Origens do Pampa. 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

Nosso amigo Luiz Carlos Caron, lá na querida cidade de Cascavel. Um abraço, meu amigo chimarrão, velho, bem selado. E o radinho cravado no 107.3. Que alegria, amigos de Cascavel. Luiz Carlos, obrigado pela parceria. Vamos trazendo para o palco do Origens do Pampa os Serranos. Música dos Mirins, regravada pelos Serranos. Madrugada. Que tranco, velho lindo. Bom dia.

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0: Poema do Mate da Saudade Longa, Enio Medeiros, que música buena que você acabou de ouvir aqui no Origens do Pampa deste 11 de outubro de 2026. E vamos seguindo, agora trazendo a mensagem de nossos apoiadores, aqueles que tornam possível levar ao ar todos os domingos o nosso Origens do Pampa. 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Vamos trazendo aqui também, claro, a mensagem de nossos apoiadores que estão nos ajudando sempre, todos os domingos. Fica aí que já já tem mais música pra você.
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Dez horas e 54 minutos, vamos trazendo para cantar no Origens do Pampa o Zé Mendes e na sequência o Porca Véia. A primeira, José Mendes, para atender o nosso amigo Juliano Spiller. Alô, Juliano, tá na nossa escuta e retribui música para o seu pai, nosso amigo Edir Spiller. As coisas do meu rincão. Ao doce imortal José Mendes. Na sequência, vamos mandando música para as prendas a cavalo lá de Muliterno. Alô, Noeli, parece música para as colegas do grupo Mulheres a Cavalo, estão aí se organizando para a cavalgada do Outubro Rosa no dia 17 de outubro, no próximo sábado. Que maravilha! Grande abraço a todas as mulheres a cavalo aí de Muliterno, em nome da Noeli. Parabéns pela iniciativa, por preservarem nossa história, nossa cultura no lombo do cavalo. Mulheres, Porca Véia e Grupo Cordiona na sequência, na primeira, Zé Mendes, As Coisas do Meu Rincão.

0: Bueno, depois do Porca Véia e Grupo Cordiona, vamos a um convite para lá de especial. Nós temos aqui para o dia 18. Próximo domingo acontece a festa em honra Nossa Senhora de Fátima na paróquia São José de Ibiraiaras, dias 15, 16 e 17, o tradicional trido às 19h30. 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
0: 11 horas 4 minutos, que bom que você está na nossa companhia nesta manhãzita de domingo, 11 de outubro. 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

como sempre, na abertura da segunda hora do Origens do Pampa, temos o espaço da poesia do Rio Grande. Hoje vamos trazendo uma obra de um dos grandes poetas do nosso Rio Grande. Aparício Silva Rilo, nascido em Porto Alegre em 8 de agosto de 1931, faleceu em São Borja, dia 23 de junho de 95. Foi um poeta, folclorista e escritor gaúcho. Também foi membro da Academia Rio-Grandense de Letras e da Academia da Estância da Poesia Crioula. Em 62, fundou o grupo amador de arte Os Anhangueras, o mais antigo em atividade no Rio Grande do Sul. Em 79, junto à sede do grupo, organizou o Museu Ergológico da Estância, que, na linha folclórica, um dos únicos do Brasil. São conhecidos aí de sua autoria 40 obras, entre poesias, prosa, peças de teatro, novelas, teses, monografias, antologias, além de folclore e história. Escreveu diversas músicas em parceria com Luiz Carlos Borges e Mário Barbará. Inclusive, em São Borja tem uma escola com o seu nome, que em sua homenagem, Escola Estadual Aparício Silva Rilo, também autor dos hinos de São Borja, Cerro Largo e Santa Rosa. Um pouquinho da história deste mestre imortal, Aparício Silva Rilo. E quem vem interpretar esta poesia, que é de sua autoria, é uma das vozes mais marcantes da poesia do Rio Grande, Liliana Cardoso. Liliana Cardoso hoje é secretária de Cultura da capital de todos os gaúchos, lá em Porto Alegre, e nos traz aí esta interpretação única para a poesia do Aparício Silva Rilo, Mãe Velha. Bom dia!

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5: 11 horas mais 18 minutos, manhã de domingo, 11 de outubro de 2026, e você acompanha Origens do Pampa aqui na minha, na tua, na nossa ZYD 689, 107.3 Amizade FM. Estamos falando de Davi Canabarro para toda a região e para o mundo, para aqueles amigos que nos acompanham através da internet, amizadefm.com.br ou através do aplicativo. 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Olha, tá chegando no palco do Origens do Pampa os Farrapos e a Chiquita. Esta vai lá pra Vanini. Alô, amigo Billy Triquês. Esse é parceiro de longa data. Oferece pra esposa Cláudia. Que maravilha. Um abraço a esse casal querido aí de Vanini. Grandes amigos. A gente tem a alegria de ter a companhia neste momento aqui no Origens do Pampa. Um abraço, Billy. Oferecendo aí pra patroa, Cláudia. Também vamos dando um recado aqui do amigo Rodolfo Lusa. Olha só, um evento inédito na região ali em São Paulo, Siríaco. 7 de novembro, primeira Copa Gaúcha de Quatrilho, tem uma etapa aí em São Paulo, Siríaco. Pela primeira vez na região, às 8h30, recepção, inscrição, café da manhã. Meio-dia, churrasco, velho, bem macanudo aí em São Paulo. O pessoal sabe preparar na capricho. Né, Rodolfo? 7 de novembro, etapa da Copa Gaúcha de Quatrilho em São Paulo, Siríaco. Vale a pena você participar. Alô, meu amigo Lécio, nosso primo querido lá da Matelândia, hoje mais uma vez ligadito no Origens do Pampa. Se o tempo velho chove, uma barbaridade, baba de água lá no Paranazão Grande. Mas ele segue firme, forte e sintonizado aqui no Origens do Pampa, hein, Lécio? Dona Dina, da família querida aí da Matelândia. Nós continuamos aguardando a visita, viu? Pega o seu Evandro, Adão, essa turma toda aí reúne e traz pro Rio Grande. Tá vendo, amigo Lécio? Pode ser lá em novembro, viu? Tem um Fandangaço com os mateadores, dia 28 de novembro. Churrascão à moda gaúcha, servido na mesa. Você é convidado. Os ingressos já estão à venda desde esta semana que passou, estão vendendo mais que pastel em cancha de carreira, viu, meu amigo? Então você aqui de Davi da região quer participar do aniversário do CTG Davi Canabar, 56 anos de história. 28 de novembro, os mateadores. Da semana saiu já vários ingressos. Então vamos se aligerando, meus amigos, para não ficar sem, tá bom? Os Farrapos, no palco do Origens do Pampa, Chiquita. Bom dia.

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Minha gente, vamos lá pra mais uma gineteada. Desta feita o grande ginete Renove Jagran, montando o afamado pato preto da tropilha da floresta.

horas 36 minutos, rodeio da marca grande, Enio Medeiros, o palco do Origens do Pampa deste 11 de outubro. 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Horas 41 minutos, Grupo Cordiona no palco do Origens do Pampa. Esta vai para o pessoal que tá no topo da coxilha, hein? Nossa Senhora da Paz, hein, amigo Leucir Andrade?
É o David, tá por aí também, que é um cerno no nosso Rio Grande Amado. É coisa boa. Abraço, seu David, a Leucir. Também é o Gustavo Longaretti, que é sobrinho. O Ari Longaretti, que é cunhado. Outro cunhado, que é o Jonas Padilha. E todos os primos lá de Estação, que estão visitando o Davi Canabarro nesse domingo. Abraço a todos que estão por aí. Amigo Leucir, coisa buena saber que estão na companhia do nosso programa, certamente. Sapecando uma carne buena aí para o almoço domingueiro. Estamos trazendo então Grupo Cordiona, Bugre do Mato. Bom dia!

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11:51. Este é Origens do Pampa aqui na 107.3, 11 de outubro. Nós seguimos firmes e fortes, reverenciando nossa história, nossa cultura, nossos usos e costumes através da música e da poesia mais autênticas e terruinhas do Pago Gaúcho, tchê. 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

11:53, vamos trazendo a solicitação do meu grande amigo Ademir Antônio Alves lá de São Judas. Grande Ademir, a você, seu Clides, aí toda a família, nosso abraço, nosso carinho. Ele pede uma música que eu gravei aí junto com Maicon Teddy da Silva lá no estúdio Raios do grande amigo Eduardo Ramos. Ei, Ademir, diz que escuta o programa todos os dias e parabeniza aí pelo programa também. Esse Ademir é gente boa demais. Aquele abraço. Vamos trazendo então o Ginete de Fronteira, Ademir. Esta mesmo. Coisa boa. Abraço pra toda a família aí. Um ótimo domingo.

0: velho, bem pandangueiro, os mateadores, eu mais ela e o tostado. Lembrando, claro, você é convidado a participar do aniversário do CTG Davi Canabarro, dia 28 de novembro, com a animação dos mateadores. Churrasco à moda gaúcha, servido à mesa, e você depois dança ao tranco dos mateadores. Os ingressos já estão à venda esta semana, chegaram. Estão saindo uma barbaridade. Como falei, está vendendo mais que pastela em cancha de carreira. Então, te aligera. Não perde esta oportunidade de comer um churrasco bem ao estilo do CTG Davi Canabarro e depois dançar com a música Pandangueira dos Mateadores. 28 de novembro, 56 anos do CTG Davi Canabarro.
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6: 12:06, esse é o Origens do Pampa, na minha, na tua, na nossa, ZYD689, 107.3 Amizade FM. Falamos de Davi Canabarro para a região e para o mundo, para aqueles amigos que nos acompanham através da internet, amizadefm.com.br.

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Vamos trazendo a autêntica música do Pago Gaúcho com este ícone imortal, José Cláudio Machado, Ronda de Tropa. Boa tarde.

0: 11:18, Moisés Oliveira e Grupo Vozes do Vento, Razões da Vida. Este é o Origens do Pampa, aqui na 107.3 Amizade FM. Você já sabe, vamos juntos até a 1 da tarde, com o melhor da música e da poesia do nosso Rio Grande. Agradecendo sempre o costado de nossos apoiadores. 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Já já estaremos de volta com mais música para você.
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12:24. E vamos seguindo com Origens do Pampa, atendendo sempre a solicitação do ouvinte através do WhatsApp 549-8435-2490. E hoje é reunião de parte da família aqui no Mano Edmilson José Ouro. A presença ilustre do tio Arlindo. Pessoal que tá por aí, tem mais gente, claro, não vamos falar o nome de todo mundo para não cometer nenhum equívoco, deixar alguém de fora. Um abraço a todos que estão por aí. O Guto pediu os mateadores, né, para lembrar que eles estarão no CTG Davi Canabarro dia 28 de novembro para o fandango de aniversário do CTG, 56 anos de história. E também churrascão servido à mesa, à moda gaúcha. É próprio do CTG Davi Canabarro, 28 de novembro. Tá feito o convite, os ingressos saindo bem uma barbaridade. Um abraço a todos, logo, logo tô por aí para almoço domingueiro com esse povo aí da Rua Vacaria. Que tá? Abraço! Depois da Lida e Dona do Rancho, DVD gravado ao vivo, 30 anos dos mateadores.

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0: 12h44, Grupo Som do Sul, Mates e Ontonte, obra linda, da milonga do Silvio Genro e do Jorge Guedes, que você ouviu aqui no Origens do Pampa deste 11 de outubro. 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
0: 12:50, vamos seguindo com Origens do Pampa na companhia da Vancini Motors, que tem à venda Saveiro 2019, Ranger 2014, Rampage 24, Corolla 2010, Ford Ka 2016, BMW 328M 2017, Mobi 18, New Beetle 2009, Uno Sport em 2012, Vectra 2010, Ford Ka 2012, Renegade 21, HR-V 21, Fox Rock in Rio 16, Fox Connect 18, Fox 2014, Ford Ka 19, Tiguan 2014, Cruze 2012, Gol 2013, Gol Turbo 96 e Moto CRF 250F 2023. 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

12:55, vamos fechando as porteiras do Origens do Pampa. Tá de pé no estribo. Arrumar pras casas, mas sem antes agradecer. 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Nos preparando aí para 2 dias e bastante chuva, amanhã e terça-feira, amanhã 21 e na terça 26 milímetros. Temperaturas amenas entre 16 e 19 amanhã e entre 17 e 22 graus na terça-feira, a partir de quarta e quinta, sem chuva, mas sexta e sábado já volta a chover também. Esta é a previsão para a semana da Clima Tempo. Claro, também não podemos deixar de falar do Davi Futsal antes de fechar Origens do Pampa deste domingo. Ontem à noite, numa jornada de reviravolta, aí o Davi Futsal venceu o Giro A Futsal por 5-4, depois de estar perdendo por 4-1. Primeiro tempo ainda fez 3, né? Ficou 4-13, fez mais 2 no segundo tempo, virando para 5-4. A torcida foi fator fundamental mais uma vez, não é mesmo? Presidente Dilvar, toda a diretoria do Davi Futsal, parabéns mais uma vez. Uma noite memorável aí no ginásio municipal Raimundo Alves, agora só pela última rodada para definir a classificação para o mata-mata. O Davi ontem encerrou essa rodada em quarto lugar. Se vencer, pode chegar a terceiro, porque o União Parobé já fez os 20 jogos da primeira fase e está com 36 pontos, um a mais que o Davi Futsal. Logo atrás vem o Tapejara Futsal, com 33 pontos, e também pode ainda chegar ao quarto lugar. E o Soberano, que é o próximo adversário do Davi Futsal lá de Sarandi, está com 31 pontos. Então, muita coisa pode acontecer nesta última rodada no próximo sábado para a definição dos playoffs da Liga B do Futsal Gaúcho. Davi muito bem, 35 pontos, o líder é a SAP com lá de Campos Borges com 41. Então, muito próximo aí, União Parobé 36 e União Castilhense 39 pontos. Vamos lá, vamos por mais aí, Davi Futsal. Deixa o meu abraço. Desejo que você tenha um ótimo domingo, bom feriado amanhã, uma ótima semana também. Deixando para fechar o grupo Candeeiro Alambrador, depois Enio Medeiros Caseriando e logo na sequência Os Serranos e o Encontro com Os Serranos. Grande abraço, até o próximo Origens do Pampa, no dia 18 às 10 da manhã aqui pela 107.3 Amizade FM.

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0: 1 e 8.
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2: Estimados fãs e amigos gauchada do Brasil, aqui estou para mais um programa para vocês, esperando que com ele possamos agradá-los, diverti-los e estreitarmos as nossas relações de amizade e de respeito. Já vai aqui, de pronto, abraços gaúchos a quem vive aqui no Rio Grande, quem me ouve por aqui, em mais de 100 emissoras aqui, e também em outros queridos estados do país e pela internet, onde as pessoas nos ouvem, tanto pelas emissoras que temos nesses outros estados, em parceria, obviamente, como pela internet. Então, todos sejam bem-vindos. Hoje vou trazer como dica de saúde algumas pílulas de vida, pílulas para tornar a vida das pessoas melhor. Serão pílulas para aprender a sonhar em qualquer idade. E novamente vou me valer dos ensinamentos do famoso médico gaúcho, Dr. Fernando Lucchesi. Esse homem escreveu coisas lindas, verdadeiras e profissionalmente corretas, na minha avaliação. Médico consagrado. Tenho trazido muito da sua obra aqui no programa, todos os ouvintes são testemunhas. Depois trarei um pequeno poema cujo título é Forças do Bem e do Mal, escrito pelo meu amigo e irmão Ivo Ladislau, um conceito intelectual de nosso Rio Grande. Para que ria um pouco, selecionei umas boazinhas. Serão 10 piadinhas curtas, piadinhas de salão, mas tudo para diverti-los. Meu amigo Ganso e eu rodaremos muitas músicas dos serranos e, como faixa especial, irei destacar Rio Herido, na interpretação da cantora Nádia Galdós. E no momento nobre estarei a conversar, prosear com os talentosos colegas da dupla Enzo Munari e Léo Pereira, que por primeira vez vem ao nosso programa, e tenho uma surpresa para vocês. Eles estarão de gaita e violão na mão, vão cantar algumas músicas aqui ao vivo e a cores. É uma novidade hoje que eu estou trazendo para vocês aqui, porque normalmente nós só rodamos, como sabem todos, as músicas gravadas, mas hoje abriremos essa exceção, mercê da competência desses queridos colegas. 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

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Agora vem a boa música do programa a todos que nos brindam com sua audiência. Festa do Morro Feio, clássica música dos irmãos Bertucci na nossa interpretação, e Bolicho do Tio Candinho. Vai lá, Ganso!

0: Rodamos para vocês dos irmãos Bertucci, Festa do Morro Feio, e depois do Telmo de Lima Freitas, Bolicho do Tio Candinho, ambas da interpretação dos Serranos. Breve intervalo e em seguida voltaremos. De volta à agradável companhia de todos vocês, queridos ouvintes, com o programa Encontro com os Serranos. 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
0: 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Meus ouvintes, aqui no Encontro com Serranos, pílulas para aprender a sonhar em qualquer idade. Assim nos ensina o médico Fernando Luquezzi. Namore, tenha amigos do sexo oposto. A beleza está na alma, não importa qual o corpo que a carrega. A sinceridade mora em um aperto de mãos. A amizade é a forma mais desinteressada de amor. O coração é um motor movido a carinho e afeto. O carinho é o combustível do coração. Eu era paralítico de espírito e foi preciso ficar paralítico das pernas para fazer o espírito voar. Assim escreveu Thomas Magalhães, relata o médico referido. Prossigo no que disse o Dr. Luquezzi. Busque no passado as situações que lhe deram mais prazer e procure revivê-las em sonho. Cuidado, a história nunca se repete. Por isso, pense bem antes de querer tornar o passado uma realidade presente. O coração está nos detalhes. Temos que revisar o provérbio chinês que diz: nunca volte a um lugar onde foi feliz. Melhor dizer, volte sempre e capture os restos de felicidade e emoção que deixou no passado. Sonhar é provavelmente a única coisa grátis disponível para qualquer pessoa. Nas coisas do amor, uma pessoa adquire a idade do ser que ama. A idade não protege contra o amor, mas o amor protege contra a idade. Covarde não é quem chora por amor, mas quem não ama para não chorar. O futuro é uma astronave que tentamos pilotar. Não tem tempo nem piedade, não tem hora de chegar. Assim disse ou disseram Toquinho e Vinícius. E ele conclui agora o Dr. Luquezzi. Em caso de dúvida, ame e sonhe. são as pílulas para aprender a sonhar em qualquer idade. Também em qualquer idade, a senhora e o senhor, caro ouvinte, podem ir a baile dos serranos. Tanto com seus netos, com seus filhos, de cadeira de roda. Muitas pessoas já foram nossos bailes de cadeira de roda. Já saí do palco para abraçar, conversar um pouco com pessoas de cadeira de roda. Os bailes gaúchos são bailes maravilhosos, onde há um congraçamento de todos os familiares. É baile de família, baile tradicionalista. Então, meus ouvintes, apareçam nos bailes dos serranos e de outros colegas que realmente se identifiquem com a música gaúcha, porque ali o ambiente é muito sadio e construtivo. E lá não tem idade. Façam vocês as idades que vocês quiserem e vão para os bailes, vão dançar, vão se animar e vão viver com alegria e entusiasmo junto aos seus amigos e familiares. Vão ouvir músicas dos serranos bonitas como essas que vou rodar agora. Não dou sangue para mutuca e marcas do tempo. Vai lá, ganso!

0: Rodamos para vocês do Paulo Garcia, Não Dou Sangue para Mutuca. E depois do Joca Martins e do Diego Miller, Marcas do Tempo. Um breve intervalo e logo a sequência desta edição aos nossos queridos ouvintes. Até já.
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0: Regressando com o nosso encontro, a agradabilíssima companhia dos nossos fãs e amigos por essa que é a sua rádio favorita, sua rádio do coração. 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
0: Meus amigos ouvintes, aqui no nosso encontro, um texto cujo título é Forças do Bem e do Mal. Escrito por Ivo Ladislau, um poeta do Rio Grande do Sul, meu particular amigo e irmão de uma ordem maior, justa e perfeita. O bem e o mal convivem na mesma estrada, às vezes longe, às vezes na mesma alma. Somos luz e sombra num só coração, buscando o caminho que acenda a direção. O mundo é um mistério de povos, estrelas e chão, de seres que se encontram por acaso ou intenção. Que a força do bem desperte e abrace esse país continente, que proteja os inocentes e silencie o mal que fere a gente. Que venham as luzes do bem, fortes como o amanhecer, e levem as sombras cansadas para além do que se possa ver. Amém. Assim escreveu Ivo Ladislau. Como disse, é um escritor intelectual aqui do nosso Rio Grande do Sul. E vamos trazer mais música a quem nos está prestigiando. É a hora de exibirmos a faixa especial. Ela nos chega com a voz da cantora Nádia Galdós, na música Rio Herido. E depois rodaremos outras andanças. Vai lá, amigo Ganso.
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0: Rodamos como faixa especial Rio Herido, na interpretação da cantora Nádia Galdós. E de minha autoria, Edson Dutra, Outras Andanças, na interpretação dos Serranos. Pequeno intervalo e logo seguiremos com o programa, certamente tendo o prestígio de todas as senhoras e os senhores, o que é muito honroso para nós. Até já, meus ouvintes. De volta com o nosso encontro sob o prestígio da companhia de todos os nossos queridos ouvintes. 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
0: 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Aqui no encontro, boazinhas rápidas que recolhi aí para todos vocês. Avó andarilha. Minha avó começou a andar 5 quilômetros por dia quando ela tinha 70 anos. Agora ela está com 85 e não fazemos ideia onde ela se encontra. Coitadinha das minhas avós. Estão no céu, mas nunca fizeram tanta quilometragem assim. Dica de espanhol. Sabe qual o nome do intestino do boi em espanhol, meu amigo Ganso? Intestino delgado. O que um tijolo falou pro outro? Há um ciumento entre nós. Joãozinho levou o boleto de pagamento da sua escola para o pai. Meu Deus, mas como é caro estudar no seu colégio, disse o pai. Joãozinho respondeu: e olha que eu sou o que menos estuda da minha turma. Era tudo que o pai não queria ouvir. Um rapaz chegou num velório e a primeira coisa que perguntou foi: qual é a senha do Wi-Fi? Um parente incomodado disse: respeite o falecido. E ele perguntou: é tudo junto? O que o cadarço falou para o tênis? Eu me amarro em você. Por que o jacaré tirou o filho da escola? Porque ele é reptiliano. Quem cria essas coisas aqui tem que ser aplaudido, né? Incrível. Você sabe quem é o rei dos queijos? Meu amigo Ganso, não, é o rei queijão, compreendeu? O rei queijão. E agora a última aí, ó. Por que o porco está sempre feliz? Porque está de bacon com a vida. Traremos agora mais músicas dos Serranos para vocês. Vamos brindá-los com Meu Basto e depois Meu Martírio. Vai lá, Ganso!

0: Rodamos para vocês do Alex Silveira e do Daniel Afonso Raque, Meu Basto, e do Criolo Batista, Meu Martírio, ambas canções na interpretação dos Serranos. Depois de ouvirmos as músicas anunciadas, faremos um breve intervalo e logo já estaremos adentrando ao momento nobre, porque já estão aqui chimarreando comigo com a boa erva Buena, olha aí, ó. Boa erva Buena. Buena é a marca da erva mate. Provem-na, vocês vão aprová-la. Enzo Munari e Léo Pereira estarão comigo no momento nobre, como já anunciei. Até já, meus ouvintes.
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0: O programa Encontro com os Serranos volta à audiência de todos que nos prestigiam com essa amável sintonia. 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
0: De volta com o nosso programa, tenho aqui ao meu lado Enzo Munari e Léo Pereira. Estamos mateando aqui, para minha alegria, vieram visitar o programa e eu já de pronto cumprimento aí o Enzo Munari e peço que ele cumprimente os ouvintes.
4: Buenas, doutor Edson Dutra, que prazer imenso poder estar de volta ao Encontro com os Serranos no rádio, né? Porque também já tivemos no Encontro com os Serranos na TV e falo de volta porque muitos anos estive com o Rodrigo fazendo, né, esse programa, quando ainda era gravado lá no Anelli.
0: Sim.
4: E é muito feliz poder estar ao lado do senhor mais uma vez. A gente que é fã incondicional do trabalho do senhor e dos Serranos, é muita alegria poder estar mais uma vez aqui. Né, Léo Pereira?
5: É isso, companheiro. Só agradecer, doutor, pelo convite mais uma vez, pelo espaço.
0: Obrigado.
5: E, como disse o Enzo, a gente fica feliz demais.
0: Tá certo. Bom, me fale, Enzo. Tu tivesse o teu início, como o Rodrigo teve, num grupo lá de Osório. Discorra um pouquinho sobre a tua trajetória até chegar à dupla de hoje.
4: É, eu vim meio que seguindo os passos do Rodrigo, né? Sim. Porque o Rodrigo fundou o Voz do Vento em Osório e durou por alguns anos. Aí o Rodrigo veio morar em Porto Alegre para tocar no Tchê Barbaridade. Acabou o conjunto Voz do Vento, a gente reformulou, né? A gente refez o conjunto com a gurizada lá da cidade, né? Juquinha da Costa, Thiago, meu irmão, Cássio na guitarra.
0: Thiago, baixista.
4: Uhum. E pós Voz do Vento, ingressei no Tia Barbaridade em 98, até 2002. E 2002 eu fiz a dupla com o Rodrigo, a gente fez a dupla, né? Sim. Nossa dupla durou 13 anos.
0: Sim. E logo após o Rodrigo ter saído aqui do Serrano.
4: Isso aí, logo após.
0: Rodrigo que marcou indelevelmente a presença dele no Serrano, com lindas músicas e com uma presença de palco invejável. Cantor de frente, uma pessoa extraordinária, fora o artista, uma pessoa, né, por estar aqui na tua presença, Enzo, mas o Rodrigo é uma joia de pessoa, uma simpatia, uma lealdade, é um gentleman.
4: É.
0: O homem é um. É tudo
4: é,
0: de bom.
4: Não é porque
0: significa tudo de bom.
4: Não é porque meu irmão, mas um dos maiores cantores que eu conheço chama-se Rodrigo Munari.
0: É verdade, é verdade. O homem que domina o palco, né?
4: É.
0: O palco fica pequeno pra ele.
4: Não, ele é um gênio, ele é um gênio.
0: É isso aí.
4: E agora, fazendo dupla com esse baita gaiteiro do Rio Grande, diretamente de Palmares do Sul, Léo Pereira.
0: Sim.
4: Já estamos há 5 anos aí trabalhando. E a gente está muito feliz, estamos com bastante trabalho.
0: Sim.
4: Tendo bastante aceitação nos lugares e por onde a gente passa. E trabalhando perto de casa, sem pegar muita estrada.
0: Certo.
4: Tocando e dormindo em casa.
0: Era o que vocês queriam.
4: É, a gente.
0: Sim. Fazem todo tipo de baile. Se precisar um baile gaúcho, vocês têm quem os acompanhe.
4: Baile gaúcho, baile de festa de igreja, casamento, aniversário, formatura.
0: Sim, sim. Que e o for. Repertório eclético?
4: Repertório eclético, mas a gente gosta muito da música gaúcha, né? Sim. É a nossa
0: origem.
4: Fonte, a nossa origem, nossa vertente. Então, a gente, né, se for perguntar, mas o que vocês mais gostam de tocar? Ah, a gente gosta de tocar milonga, shot, vaneira, chamamé.
0: Sim, sim.
4: Mas pedindo ali, eu quero ouvir tal música lá do sertanejo.
0: Tem no repertório também?
4: Tem.
0: Sim, a dupla faz aquele velho duplão sertanejo.
4: Ah, fizemos. É.
0: O próprio Rodrigo andou compondo músicas assim, bem fora do eixo tradicionalista, depois que saiu dos Serranos. Quantos discos lançou o Rodrigo depois da era Serranos?
4: Olha, com a dupla.
0: Foi muito produtivo, né?
4: Foi. Enquanto a gente tinha a dupla, foram 2 DVDs e 12 CDs.
0: Pois é.
4: E pós-dupla, com carreira solo, eu acho que ele já deve ter lançado mais uns 10, pelo menos.
0: Barbaridade. A maioria músicas dele?
4: 99%.
0: É. Eu fui assistir a um show do Rodrigo num teatro aqui em Porto Alegre, e o conjunto que o acompanhou, e ele na frente.
4: É um espetáculo. De peso,
0: o Brasil tinha que ver o espetáculo dele. Eu disse assim: olha, infelizmente nós não temos uma mídia aqui que. De televisão, assim, infelizmente, eu não estou acusando ninguém aqui, mas infelizmente eu lamento isso aí, que nós não tenhamos uma mídia forte aqui no estado que pudesse gravar um show desse e ajudar a projetar o trabalho que ele está fazendo, porque o trabalho que ele fez é de linguagem nacional ou internacional.
4: É verdade.
0: Pelo que eu vi lá, isso eu posso testemunhar. Tu sabe o que eu tô falando?
4: Também tive num show do Rodrigo.
0: Tem artista espetacular, guitarrista muito bom, baixista, instrumentistas de primeira linha.
4: Um espetáculo.
0: É.
4: E na parte de literatura, ele já deve estar também com uns 10 livros aí lançados.
0: É, agora é escritor e palestrante, tudo bem. Coisa boa. Vamos tocar ao vivo e a cores aqui aos nossos ouvintes aí. Que obras vamos brindá-los?
4: Já que estávamos falando de Rodrigo Munari,
0: sim.
4: Vamos tocar um grande sucesso aí que ele gravou com Serranos, né?
0: Isso aí.
4: Que é o Meu Retorno.
0: Meu Retorno.

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0: prefiro, diria Joca Martins. Sem muita delongas, vamos tocar aí outra ao vivo.
1: Vamos, essa aí é do Tchê Barbaridade, também é uma vaneira romântica. Apaixonado.

0: Lorenzo Munari e Léo Pereira aqui no Encontro com os Serranos. Um breve intervalo e logo voltaremos à agradável sintonia das senhoras e dos senhores. Até já, meus ouvintes. Voltando à agradável companhia dos nossos fãs e amigos com o programa Encontro com os Serranos. 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
0: De volta com o nosso programa, tendo aqui a agradável companhia do Enzo Munari e do Léo Pereira, essa jovem dupla, que a rigor já não é tão jovem assim, porque estão há 5 anos atuando conjuntamente. É isso?
2: 5 anos.
0: 5 anos.
2: Parece que foi ontem que começaram. Pois é, passa muito rápido.
0: Que deixa foi, eu perguntar, né? Enzo, o Léo agora, por gentileza. Léo, a tua história musical aí, tu começaste onde?
2: Eu iniciei numa banda do litoral aqui do Rio Grande do Sul, que se chamava Bonde da Vaneira.
0: Sim.
2: Ali fizemos os primeiros passos, assim, profissional. E aí, logo em seguida, passei pro Tchê Guri. Sim. Onde fiquei alguns anos ali, gravamos bastante trabalhos, assim, CD, DVD, gravamos bastante coisa mesmo.
0: Aprendeste muita coisa com o Alex.
2: Mas,
0: lá.
2: Deus, Rio.
0: Tem café no bullying, né?
2: Ah, é bom demais. É uma turma ali, todos eles. E uma galera, gente boa, né? Pessoas muito do bem. É. E aí, fiquei ali por uns perto de 4 anos e depois passei a integrar o grupo Bailaço.
0: Bailaço.
2: Onde fiquei até o período da pandemia ali.
0: Sim.
2: Foram alguns anos também, muitas músicas.
0: Vocês estiveram aqui no encontro com o senhor na TV, né?
2: Na TV, isso, no rádio não.
0: E
2: aí, a partir da pandemia, quando voltou as atividades ali, começamos eu e o Enzo.
0: Vocês já se conheciam antes?
2: Sim, amizade já tínhamos. O Enzo do Tchê Barbaridade e eu do Guri, a gente trabalhava junto bastante.

0: Pois não. Tá certo. Para contratá-los, como é que faz, Léo, por favor?
1: Vamos passar o Instagram da dupla?
0: Sim.
1: Que aí o quem quiser aí, chamar. É.
0: Telefone também.
1: Vamos começar pelo telefone então.
0: Sim.
1: Número 51981480522. Repetindo, 5191. Aliás, perdão, 981480522. Ou chama a gente lá no Instagram, Léo Pereira, enzomonari.Léo Pereira, que por lá a gente dá o contato todo, é mais fácil.
0: Tá bem. Vamos anunciar mais duas músicas?
2: Vamos.
1: Vamos.
0: Pode anunciar aí, por favor.
2: Essas duas aí estão fazendo parte do DVD mais recente, trabalho que a gente gravou lá em Osório, no DVD Rollover Sessions, que a gente gravou dentro de uma loja de música, com imagens maravilhosas, é. Primeira música chama-se Volta, autoria do Léo Pereira.
0: Sim.
2: E a segunda é Clima de Rodeio, também de autoria do Léo.
0: Monotonia esse nome, né? Léo Pereira.
2: Aham,
0: né? Vai pegando, né?
2: Vai
0: pegando, né?
2: Daqui a pouco vamos canetear uma pros homens aí, né?
0: Léo Pereira, vamos rodar então essas duas músicas. Agora eu peço a vocês a gentileza de ambos dizerem alto e bom som assim, ó. Vai lá, Ganso, que senão ele não roda. Se ele não sai, ele não roda.
2: Vai lá!

0: Ouvimos com a dupla Enzo Munari e Léo Pereira, que nos visita aqui, as obras Volta e Clima de Rodeio, ambas de autoria do Léo Pereira. Meus queridos colegas, estamos por concluir essa edição. Peço que vocês se despeçam dos ouvintes aí e que façam uma promessa para mim. O dia que puderem, voltem novamente aqui, que serão muito bem recebidos. Eu gostaria certamente um dia que vocês viessem com toda, como diz o pessoal aí, agorizados, mas assim, né? Eu diria com todo o conjunto, mas com toda a banda, ah, o pessoal diz aí, né? Então, que vocês trouxessem o baterista de vocês, o baixista, para fazer um trabalho assim mais abrangente, mais forte, né? Na expressividade artística, com mais instrumentos, né?
1: Com certeza, tá? Doutor, foi um prazer. Voltaremos, essa promessa será cumprida.
0: Tá bem.
1: Com a graça de Deus. E mais uma vez é um prazer enorme poder estar ao lado do senhor. A gente,
0: obrigado, querido.
1: Adora,
0: obrigado
1: demais mesmo. O seu trabalho, a sua pessoa.
0: Obrigado.
1: O trabalho do Serrano. Então, obrigado pelo convite. E Léo Pereira.
2: É isso, eu faço minhas as tuas palavras. É uma alegria, uma honra estar aqui com o doutor.
0: Obrigado.
2: A gente que é fã demais. E é isso, esperamos voltar aí. Obrigado à audiência também, quem esteve com a gente, o Ganso.
0: Isso aí.
2: E obrigado por tudo.
0: Que vocês tenham dois S's, saúde e sucesso.
2: Amém.
0: Tá bem?
2: Amém.
0: Leve um abraço aos pais de ambos, tá? E demais familiares lá. Queridos ouvintes, muito obrigado pela sua audiência, obrigado às rádios parceiras, obrigado às empresas que localmente anunciam e às nossas parceiras diretas que são Interbrasil, onde você encontra as melhores e mais modernas placas solares. 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
0: 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Mais uma vez obrigado a todos pela companhia, pela audiência, obrigado ao meu amigo Ganso, parceiro de muitos anos na luta aqui pela cultura, pelo rádio, e por levarmos essas mensagens sempre a tantos ouvintes, não só as mensagens de texto, mas também as mensagens de cultura através da música, da poesia e de tantas outras facetas que nos representam aqui como povos do sul que somos. Posto isso, reforço a minha gratidão a Jesus Cristo, nosso grande arquiteto universo, e que a semana que vem nos permita estarmos com todos vocês. Até lá, gauchada do Rio Grande e do nosso Brasil verde e amarelo.
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5: 2:24.
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2: Que pena.
3: Que pena.
2: Faz barulho pra Thales nessa aí.
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2: Olha, meu pois, Deus, mano, do céu.
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0: beijo.
1: Valeu, meus irmãozinhos Gabriel e Rafael.
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1: 6:36.
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